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0: Ronaldo ganha na Uruganga.
1: É.
2: Deixa eu falar um pouquinho.
0: O William Camargo. E aí?
1: Waka waka.
3: Acabou de mostrar,

0: Ora, vamos mostrar o Uraha. É Alex Urbano. Você não tem.
1: É que eu sou bro, é que dá. Agora não é homem. É, mas eu não podia. Eu quero que Jesus. Yeah.

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